0: entra aqui. Ô, João, chega mais, meu camarada.
1: Ô, pai, como é que tá? Tudo bom, graças a Deus, família. Tudo bem, certo? E deixa esse negócio aqui. Vocês estão vendo bem, talvez falando, estou sabendo de você também.